0: A conhecer a banda Centenário do Conselho. Já a seguir vamos até ao Conselho do Marco Canaveses para ficar a conhecer como está a atualidade da Associação Recreativa e Cultural de Piares, sediada na freguesia de Penhalonga. Uma associação que conta já com 20 anos de atividade, mas que recentemente viu ser cumprido o anseio maior de ter uma sede própria. É desta e de outras novidades que lhe vamos falar já de seguida. Fique connosco, faça-nos companhia.
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0: este breve enxerto de uma atuação do Rancho Folclórico de Piás, na freguesia de Penhalonga, no marco de Canaveses, que iniciamos então esta hora de emissão do A Nossa Terra. E iniciamos da mesma forma animada que a associação iniciou há 20 anos atrás, porque foi exatamente com o folclore que a associação, que é agora a nossa convidada, iniciou. Mas mais pormenores da história e da atividade desta associação dá-nos conta o António Brandão.
1: Fundada a 25 de abril de 1997, a Associação Recreativa e Cultural de Piares nasceu com o folclore, mas rapidamente alargou o seu leque de atividade a outras áreas. Tudo começou pelas mãos de um grupo de pessoas residentes no lugar de Piares, que resolveu lançar mãos a um trabalho de recolha de danças e cantares junto das pessoas mais antigas da terra, com o objetivo de criar um rancho e assim enaltecer e relembrar as tradições da aldeia através da representação dos usos e costumes do passado. Inicialmente, o grupo começou por atuar na localidade. Depois começaram a surgir os convites para as participações nos vários festejos de verão da região e do resto do país. E como se isso não bastasse, o grupo chegou inclusive a ir à França. Sem casa própria e sempre com as malas às costas, a associação nunca baixou os braços e nunca deixou de ambicionar a criação de novas atividades. Noutros tempos, chegou a ter um grupo de bombos, uma equipa de futsal e uma escola de música, que se extinguiram entretanto. Há cerca de 10 anos, foi criada uma secção direcionada para o cicloturismo, chamada de Motobike Rebelos, e que muito tem ajudado a promover a associação e a terra. No dia que fez precisamente 20 anos de história, a coletividade recebeu como prenda uma sede própria. Com amplas e modernas instalações, é na antiga escola primária de Piares, em Penhalonga, que a associação atualmente reúne, ensaia, tem todo o seu espólio exposto, um bar para receber os sócios e um enorme espaço exterior. Com o maior anseio destas duas décadas de história cumprido, os objetivos futuros da direção passam agora por captar mais jovens para o associativismo e tornar ainda mais atraente e aprazível a área envolvente da sede.
0: E para nos falar um pouco mais da história e da atualidade da Associação Recreativa e Cultural de Piares, em Penhalonga, no Mar Canaveses, já temos aqui connosco no estúdio Paulo Cardoso, fundador desta associação e primeiro presidente e atualmente coordenador do grupo de cicloturismo. Portanto, o homem dos sete ofícios, verdadeiramente, e que, apesar de ser suposto estar aqui acompanhado pelo atual presidente e pela Fátima Sousa,

0: Que é vice-presidente, está sozinho, mas costuma-se dizer, e perdoem-me os outros dois senhores, que mais vale sozinho que mal acompanhado, não é? E, portanto, então, eles não estão presentes, por motivos alheios à vontade deles, estou certa, e à nossa também, mas, de qualquer forma, muito obrigada por ter vindo até nós, mais uma vez, partilhar, e desta vez uma notícia excelente, não é? Porque têm uma casa nova, e esse é o motivo principal que vos traz cá, ou que nos fez ir até vocês, e é exatamente por aí que vamos começar, porque afinal passaram 20 anos de trabalho, de luta, de muito esforço, de muita ambição para fazer coisas, e faltava-vos um cantinho vosso, não é? E portanto, ao fim de 20 anos, a prenda que vos ofereceram exatamente no dia do vosso aniversário foi uma casa nova. Conte-nos lá esta história.
1: É verdade. Antes de mais, muito bom dia a todos. Estão bem? Obrigado pela presença, e antes de mais também dar uma palavra de apreço pelos colegas, quer o Presidente, quer a Vice-Presidente, não estão cá, mas mandaram também os cumprimentos deles para todos vocês. Como dizia, e muito bem, foi a cereja no topo do bolo. De facto, era o que nos faltava para culminar uma carreira de 20 anos nesta associação, que já tem muitas histórias de vida e muitas vidas. Como eu costumo dizer, há pessoas que ainda sequer não eram nascidas e que hoje já pertencem a este grande grupo, e esperamos que outras mais venham. Há pessoas que ainda não eram casadas, hoje já o são, tiveram os seus filhos e, enfim, já se...
0: Portanto, é uma associação que já vai, se calhar, em várias gerações, não é? Portanto, jovens que eram jovens e que, entretanto, já têm filhos, que também estão na associação, e por aí adiante, e avós que não eram avós e agora já são.
1: Exatamente,
0: e,
1: exatamente.
0: Portanto, já junta certamente três gerações.
1: Três gerações, seguramente. E recordo-me, por exemplo, da Patrícia, um caso em concreto, que era solteira, entretanto casou com um elemento também do rancho, o Nuno, que é o ensaiador.
0: Nós vamos ouvi-lo daqui a bocadinho.
1: Exatamente. E tem os seus pais lá, tem ainda o avô que lá anda, e por sua vez já casou e tem lá a filha, que também já dança. Portanto, estamos a falar de várias gerações, quatro neste caso até, que podemos concretizar e sintetizar, quatro em concreto, que lá estão no rancho. Isto é bonito, é isso que nos faz mover, é isso que nos faz caminhar, e é isto que nos faz, que nos dá energia e força para lutar todos os dias. Como sabemos todos nós, não é fácil lutar para estas coisas.
0: Portanto, é sempre uma tarefa árdua estar à frente dos destinos de uma coletividade que vive, enfim, momentos difíceis, nomeadamente no que diz respeito aos apoios, às questões financeiras, e, portanto, vocês em 20 anos não tinham ainda conseguido ter esse vosso objetivo, esse vosso anseio concretizado. Foi concretizado agora. De onde veio essa sede? Como é que foi construída por vocês? Vão agora remodelá-la? Foi uma oferta? Como é que é? Conte-me tudo.
1: Para contar, tenho aqui muito que falar, de facto, mas irei começar pelo princípio. Como é evidente, desde a sua constituição, um dos objetivos logo era esse, era ter o nosso cantinho, o nosso local e a nossa sede. Como quem casa quer casa e coisas assim do género, quem nasce quer ver.
0: Vocês não casaram, não é?
1: Não,
0: mas precisávamos de uma casa.
1: E então esse anseio começou logo desde o início. Foi feita uma sede provisória ao lado de um café, lá no local, sempre no nosso lugar, na aldeia de Piares, na freguesia de Penhalonga e concelho de Marco Canaveses. E então essas instalações foram provisórias, seguiram-se outras, porque depois foi necessidade de deixar o espaço vazio para outra atividade comercial. Essas outras que seguiram já foi através da escola, da cedência de algumas escolas, tivemos em duas em concreto, infantários também.
0: Portanto, andaram sempre de mal às costas.
1: Sempre de mal às costas, sempre com as trouxas às costas, e isso é que nos fazia cansar, ainda cansava mais. Mas ao mesmo tempo despertava uma luta e mais vontade de lutar ainda. Decorridos esses anos e essas mudanças de instalações, sempre provisórias, surgiu de facto agora, por outras razões, também não as melhores, mas porque a taxa da natalidade tem baixado, como todos nós sabemos, a nossa região também não se livra disso, e temos sentido o decréscimo das crianças.
0: Uma escola fechou. Vocês ganharam uma casa nova.
1: E nós ganhamos uma casa nova. E conseguimos continuar a dar vida a uma escola que se não fosse assim, se calhar teria os seus dias contados, como outras que infelizmente sabemos que caem no abandono. De facto, isso veio, como dizia há pouco, veio trazer a cerejinha para cima do bolo que nos faltava.
0: Essa casinha é uma casinha pronta a habitar ou ainda vão ter que lhe fazer muitas obras?
1: Não, por acaso foi mesmo prontinha a habitar. Foi pronta a habitar porque de facto tinha terminado o ano letivo anterior das crianças e depois de todas as instituições, como é evidente, sabiam da nossa, conhecem a nossa história, têm o nosso conhecimento, convivem connosco, desde a Junta de Freguesia, a própria paróquia, a Câmara Municipal, todos os seus elementos, todos os seus políticos que por lá passaram durante estes anos, que em 20 anos, também como sabemos, muita gente lá passa, sempre tivemos um muito bom relacionamento, quer com as pessoas da Junta de Freguesia, quer com as pessoas da autarquia, e continuou essa relação sempre. Todos sabiam, como é evidente, o nosso anseio, os nossos desejos e as nossas expectativas era sempre ter essa casa. Ora, como terminou nesse ano a continuidade da escola, surgiu essa oportunidade e então enquadrou-se perfeitamente nas nossas necessidades, nas nossas vontades e naquilo que pretendíamos. Então, nesse caso, estava prontíssima. Como dizíamos há bocadinho, prontinha a habitar. Foi mesmo só questão de tratar das questões burocráticas e administrativas e também alguma limpeza e, digamos, lavar a cara. Foi alguma pintura e alguns arranjos interiores. E pronto, e depois dessa celebração houve um protocolo com a Câmara Municipal nesse sentido. Fizemos uma grande festa. E pronto.
0: Havia bons motivos.
1: Bons,
0: não é?
1: Motivos para isso.
0: Havia bons
1: e
0: motivos para celebrar.
1: Cá estamos. Aqui.
0: E agora, ao fim de 20 anos, concretizaram o desejo que era vosso desde o primeiro dia. Será que isto vai fazer com que o ânimo esmoreça? Ou seja, ok, já conseguimos, e agora? Qual é o caminho? Para onde querem ir?
1: Não, pelo contrário, acho que até animou ainda mais. Animou mais porque logo depois dessa cerimónia, precisamente no aniversário, como dizia, foi a melhor prenda que nos podiam ter dado no aniversário da associação. Logo se seguiu uma grande festa, que foi precisamente também o Festival de Folclore, que todos os anos fazemos.
0: Eu já lhe ia perguntar como é que tinha corrido.
1: E esse foi na nossa própria casa, como se costuma dizer, não em casa emprestada, mas na nossa própria
0: Portanto,
1: casa.
0: Foi tudo a correr bem. O ano 2017 vai ficar marcado na vossa agenda.
1: Vai.
0: Vai ficar marcado para a vossa história, não é?
1: Ainda continua, porque depois dessa festa tivemos no grupo, no núcleo desportivo, que é dos Motobike de Rebelos, é onde se enquadra o motociclismo
0: e
1: o cicloturismo.
0: E
1: algumas atividades desportivas. Logo de seguida tivemos o nosso passeio anual, que é em agosto, mais uma festa, precisamente na nossa casa novamente. Estamos em grande. Como se não bastasse, precisamente hoje, domingo, festejamos aqui as festas em honra de Nossa Senhora da Lapa.
0: Uma organização da vossa associação.
1: Da nossa Associação Recreativa e Cultural de Piares. Portanto, já vamos com três festas, portanto, esperamos que assim continue, que é esse o nosso objetivo.
0: Vocês, a atividade maior, vamos chamar-lhe assim, aquela que deu início à associação e aquela que se tem mantido inalterável ao longo dos 20 anos, é o grupo folclórico. Mas, falou já aí no cicloturismo, na secção de cicloturismo, houve, entretanto, outras atividades que foram e já acabaram, mas estas têm estado de pedra e cal, portanto, e têm-se mantido ao longo destes 10,
1: exatamente,
0: no caso do cicloturismo, 20, no caso do rancho folclórico. Quantas pessoas no total, neste momento, pode dizer que frequentam a associação? Ou que dependem das vossas atividades, quer recreativas como o rancho, quer desportivas como o cicloturismo, para poderem ter atividades de lazer?
1: Exatamente, como dizia, há uma atividade que se manteve desde o seu início da fundação, que é exatamente o rancho folclórico. Foi esse o primeiro, um dos primeiros momentos na fundação, que as pessoas, surgiu esta oportunidade, vindas de pessoas que vinham de outros países, que estavam emigradas no estrangeiro, e algumas começaram a regressar, outras gerações, e tinham a vontade de criar, de fazer qualquer coisa. Havia também um espaçozinho, digamos assim, um espaço vazio na nossa aldeia, em termos culturais, em termos recreativos, em termos desportivos, portanto, e havia algo que precisava-se de algo ali. Então, dessa ideia, dessas várias pessoas que a gente tem nos nossos estatutos que surgiram a oportunidade de fundar a associação, surgiu logo como iniciativa principal, ou atividade principal, o Rancho Folclórico, o folclore. E sim, esse, como dizem muito bem, tem decorrido durante estes 20 anos, tem permanecido sempre na nossa associação. Surgiram outras atividades que, como diz também...
0: Um grupo de bombos, uma escola de música.
1: Exatamente.
0: Uma secção de futsal, portanto já houve ali variadíssimas atividades.
1: Variadas.
0: Portanto, se calhar um bocadinho de acordo com as necessidades da comunidade.
1: Exatamente.
0: E as coisas vão morrendo porque as pessoas não lhe querem dar continuidade. E portanto, penso que aquilo que terá terminado foi precisamente por falta de continuidade de quem...
1: Falta de continuidade e, como também nós sabemos, as gerações e a própria sociedade vai mudando, vai se adaptando a novas realidades. E é evidente que a realidade há 20 anos é diferente da realidade hoje. Quase que me atrevia a dizer que hoje poderíamos criar aqui uma atividade de intranet, uma coisa assim do género, ou uma atividade ligada ao Facebook, às internets, que os jovens também já procuram isso. E também não digo de brincadeira, digo mesmo de facto a sério, porque uma das coisas que tivemos que instalar logo na sede foi o wireless e a internet, porque de facto os jovens, que temos muitos jovens
0: reclamavam
1: que faltava a internet para ir ao telemóvel no intervalo dos ensaios, pesquisar isto ou aquilo. Portanto, como dizíamos, algumas atividades morreram um bocadinho, nomeadamente a música, que de facto tínhamos uma escola de música no início que fundámos para que as pessoas, agregada a professores e outras pessoas que nos iam ensinando os elementos do rancho, mas que teve que parar porque, de facto, as pessoas depois não permaneciam, não vinham. Então adaptámos, no fundo, a escola, ficou o próprio rancho, onde temos, como há um bocadinho falava, os mais jovens, outras gerações mais jovens,
0: quantos
1: estão a aprender com os mais velhos.
0: Quantos elementos têm neste momento no rancho folclórico?
1: O rancho, na sua totalidade, desde os mais jovens aos mais velhos, todas essas gerações contemplam cerca de 50 pessoas. Normalmente não é muito difícil que todos estejam juntos, tirando o aniversário ou um festival nosso próprio, porque também a criação aqui de várias pessoas também é para que, quando não há disponibilidade de todos estarem presentes, haja pelo menos um número mínimo que assegura.
0: Portanto, vocês fazem-se representar com um mínimo de quantos elementos?
1: O mínimo 20.
0: Pronto, portanto, entre cantata
1: 20, 25, e... ficamos, digamos que o mínimo, que será 50% das pessoas que teríamos, ou que temos, para que haja sempre garantias de... Porque há sempre aqueles compromissos,
0: claro,
1: familiares ou particulares que impede que...
0: Sejam todos
1: juntos,
0: claro.
1: E há aqueles compromissos nas permutas, entre intercâmbios entre ranchos folclóricos e outras atividades onde o rancho se desloca, nomeadamente para alguns eventos, em que é necessário assegurar sempre o número. Portanto, daí a razão de ter sempre mais elementos capazes de corresponder aos que estão aos compromissos que temos.
0: Portanto, 50 elementos no rancho folclórico e na área desportiva, no cicloturismo, quantos elementos?
1: No do cicloturismo começámos com 20 elementos, bastantes na sua constituição, e depois continuaram, portanto, foram reduzindo por algumas razões, porque as pessoas também se deslocaram.
0: As pernas começaram a ficar cansadas.
1: E outras pernas cansadas. Houve ali alguns argumentos que levaram que isso tenha reduzido. Mas, de facto, temos mantido, sempre que é oportuno e sempre que estamos juntos, garantir o máximo de elementos possíveis, porque não é uma competição, como a gente tem referido, é um desporto, é uma forma de
0: lazer.
1: De lazer e uma
0: de turismo, não é?
1: Turismo e de bem-estar e saudável, como sabemos também que nos faz falta também esse exercício. E também, digamos que é mais integrado, como todos eles também fazem parte da associação, integrado nesta vertente também social e recreativa que a gente pauta por conservar na nossa associação.
0: Vocês têm, ao que ouço dizer e ao que sei, um grupo com, enfim, algo coeso, porque passados 20 anos há muitos dos elementos que iniciaram que se mantêm passados 20 anos. Isto é sinónimo, provavelmente, de um bom ambiente, de algo que causa bem-estar às pessoas, não é?
1: Exatamente, sim, as pessoas sentem-se bem, são todas, na sua generalidade, dali da freguesia e da aldeia, e todas convivem, digamos, umas por trabalho durante a semana, outras por outras atividades normais do seu dia-a-dia, Ora, e depois há este encontro quando é nas questões das festas e no exercício em si do folclore, em que se juntam todos novamente. Ora, estes risos, este afeto, esta amizade, que já vem de há muitos anos, faz com que essa união e essa coesão que você fala se mantenha. E muito bem, para nós é ótimo.
0: Ainda bem que assim é. Nós tivemos a oportunidade de ir conversar com alguém que também está já há vários anos na associação. É Adão Silva, o tesoureiro. É também um verdadeiro exemplo de dedicação à coletividade. Chegou a ter as filhas no rancho, mas hoje em dia só está ele e a esposa. Foi com grande entusiasmo e orgulho que Adão nos falou dos bons momentos que viveu ao longo destes 20 anos e nos disse que acabou por encontrar aqui a sua segunda família. É com muito orgulho que fala da associação.
2: O rancho é uma família. Já nós praticamente convivemos lá todas as sextas-feiras ou sábado, até nos juntamos lá ao sábado, fazemos lá o nosso ensaio. Com o pouco pessoal ou muito que vem, nós ensaiamos sempre o rancho. Acerca da minha família, entramos para lá, eu e a minha esposa, depois entrou a minha filha, também já começou a aprender a tocar acordeão, a minha mais pequena também começou lá a entrar, começou logo a dançar, desde pequenina, desde os 6 anos, começou logo a dançar, já fizemos muitas saídas, conforme nós temos acompanhado os outros ranchos, e os ranchos também nos acompanham a nós, e temos feito vários passeios para angariar fundos. Praticamente nós gostávamos que o rancho fosse mais longe, por exemplo, já fomos à França e gostávamos de ir também lá mais longe. Agora as associações vivem com o dinheiro que nós fazemos, com os nossos trabalhos, porque agora as ajudas dão poucas, são pequeninas, e nós vamos de onde pudermos só. O nosso festival é acompanhado por 4 ranchos, o nosso, e mais 3 ou 4 de fora. Nosso festival costuma ser no primeiro domingo de julho. Há 17 anos, ou 18, estávamos à espera da nossa casa. Sempre conseguimos. Tivemos 20 anos à espera e ao cabo de 20 anos temos a nossa sede nova, que vamos estimar por muitos e muitos anos.
0: Quem não está, mas já esteve e ainda é recordado como um grande impulsionador do crescimento da associação é João Pereira. Este fundador, residente em Piares, recordou-nos os motivos que o levaram a querer fazer parte deste projeto. Embora esteja fora da direção há já cerca de 10 anos, João Pereira garante que sempre que pode acompanha aquilo que a associação faz enquanto sócio.
3: Porque tínhamos muitas crianças e então nós resolvemos a fundar essa associação do rancho para que ocupasse essas crianças e para que as tradições não se acabassem, e fundamos essa associação. Também para que as pessoas viessem mais ao lugar de Piares, que as crianças não andassem aí algumas aí em maus vícios, e pronto, estava sempre perto com os pais aderiram bem aos ensaios, muita gente, e todos 8 dias tínhamos ensaios, e os pais levavam os filhos, esperavam os filhos. Não tínhamos sede, mas tínhamos o jet set que nos dispôs a uma sala que tinha, e nós éramos lá, e pronto, estávamos lá, fazíamos sede à meia-noite, e as crianças estavam lá connosco, pronto, e todos gostaram, porque Piares é um lugar forte em pessoas e mesmo na parte da imigração, e muita gente vinha lá ter connosco, e nós então, para que as pessoas viessem mais, nós resolvemos então fazer a fundação do rancho. Juntamos um grupo e teve muitas saídas e pronto, já não há tantos jovens como haviam, mas ainda continua-se a aguentar uns bons elementos do rancho. Tudo que desse dinheiro nós juntávamos e fazíamos que isso fosse para a frente, porque gastou-se muito dinheiro, não é? Desde os trajes, saídas, músicos, tudo, instrumentos, pronto, nós juntamos a tudo que pudemos juntar. Juntou-se, pronto.
0: E depois de ouvirmos João Pereira, importa se calhar fazer aqui uma pequenina menção a este ambiente que recria de alguma maneira também um ambiente que se vivia há algumas dezenas de anos atrás, que é aquilo que vocês representam enquanto folclore, ou seja, o ambiente coeso das freguesias, das aldeias. As pessoas tinham muito poucas atividades, muito poucas coisas para fazer, e portanto mesmo no fim do trabalho e depois de uma jornada de muitas horas, trabalhos pesados, não é, no campo, as pessoas mesmo assim juntavam-se para cantar e dançar. E vocês, no fim dos vossos dias de trabalho aqui e ali, continuam a manter esta família unida para se divertirem, para fazerem também um pouquinho de lazer, recuando no tempo e recordando as vossas velhas tradições da própria aldeia.
1: Exatamente, e é precisamente também neste ambiente agora, com as novas realidades e com a nova sede, que isso é oportuno, porque de facto há um espaço onde há um convívio comum, onde nós de facto desfrutamos dessa conversa, desses contactos com todos os mais velhos, que nos recordam algumas tradições habituais, das vindimas, das desfolhadas, dessas coisas todas, os carros de bois, aquelas coisinhas todas, nós lá passámos por isso, eu também em pequenino, recordam-me perfeitamente esses divertimentos que a gente utilizava, da roda, do jogo da macaca, essas
0: coisas, do peão, do elástico.
1: E é bonito, porque como diz, a gente às vezes vem cansado do trabalho, etc., mas até acaba por chegar ao fim do dia, ou num fim de semana, num belo fim de semana, e só conversar alegra-nos, recordar, fazer essas recordações um
0: pouco
1: para trás.
0: Portanto, há um recarregar de baterias de imediato, sem ser preciso nada de especial, não é? Com pouco se consegue fazer muito.
1: É mesmo.
0: Com pouco se consegue fazer muito. O folclore, vocês têm a sorte, já falou aqui de que existem famílias inteiras, várias gerações de famílias no folclore, muitos jovens, é um grupo também com muitos jovens, não é?
1: É um grupo muito jovem. E tivemos essa facilidade de, conforme as famílias tinham os seus filhos, foram hoje integrando então neste ambiente da associação e do folclore. E ainda por cima eles gostaram, e hoje damos ao prazer e ao gosto de ter de facto muitos jovens. Quando alegra-me também quando chegamos a um festival, e temos quer nos nossos festivais, que já vai também em 20, quer também nos festivais onde nos dirigimos, nas permutas que fazemos, de facto o nosso grupo
0: sobressai.
1: E toda a gente fica admirada e encantada, e admiram-se, nomeadamente ali, por exemplo, na zona de Aveiro, que tem pessoas muito idosas, estamos a falar da zona de Trás-os-Montes, onde a gente vai também, pessoas muito idosas que já têm dificuldade em continuar, dar continuidade ao rancho deles. E admiram-se quando chegam lá os nossos jovens.
0: Às tantas, ainda vos vão roubar os vossos jovens para irem manter os deles lá para longe. Mas já percebemos que vocês têm efetivamente um grupo jovem, isso é saudável, é sinal que o futuro estará assegurado. Prova disso é também a Regina Ferreira, uma jovem que nasceu em Piares. Relembra como foi o primeiro dia de ensaio como dançadeira e a importância do grupo ao longo dos anos no seu percurso, pois ali criou grandes laços de amizade. Revela também o impacto que a criação da associação causou na própria freguesia, pois houve uma grande adesão.
4: Foi logo no início que ouvi dizer que a associação ia ser criada, eu e mais duas colegas, neste caso a Filipa e a Verónica, decidimos e fomos à casa do futuro presidente, que seria da sede, e fazer a inscrição. Fomos das primeiras a fazer a inscrição para dançar na associação. Tivemos no primeiro ensaio, recorda-me mais ou menos, tinha bastante gente de início, foi muito bonito. Foi uma novidade aqui no nosso lugar e na altura havia muitos jovens. Isso incentivou muito, tanto aqui de Piás como de Penhalonga, também vieram muitos, muitos jovens e tínhamos um bom grupo. Não tínhamos sede fixa, começamos aqui no Jet Set, um local que nos era cedido para fazer os ensaios. Depois já percorremos duas escolas da freguesia, até que finalmente viemos para a terceira escola, mas que fica em Piás, que é o nosso... foi fundada em Piás, a nossa sede, e queríamos voltar para Piás, e assim conseguimos. Estamos agora na sede de Piás. Já tivemos esse cuidado de fazer um museu com antiguidades, que o Sr. Zeca Ferreira tem esse cuidado de guardar tudo e cuidar, e decidimos também colocar em exposição todos os nossos troféus, as nossas fitas, e também a nível de fotografias. Estamos a repor um bocadinho do passado até ao presente, tem fotografias para ficar uma lembrança dos que já passaram e dos que estão presentes. Fizemos um mapa, estamos a assinalar todas as cidades que temos ido até agora, e já foram bastantes.
0: Ouvimos agora a dona da voz do rancho, a cantadeira Maria da Luz, que faz parte da família há 8 anos, pertence também à direção. Sempre gostou de cantar no campo, nas lides domésticas e até no coro da igreja, quando decidiu integrar o rancho para poder acompanhar a sua filha, e acabou por ficar como cantadeira. Desde então tem-se dedicado de corpo e alma ao grupo.
5: Gosto de cantar, cantei sempre nos grupos corais, gostava de cantar nos campos, uma pessoa sempre divertida, e achei pronto, que, para acompanhar a filha, que havia de entrar para cantar, isto é, entrei para o grupo. Depois eles acharam que eu podia cantar sozinha e eu cantei sozinha. A minha filhota tinha 12 anos e decidi entrar para acompanhar mais um pouco. Gosto de fazer uma boa apresentação e que os pares maiores, que devem ser eles a dançar, embora ponham um pequenino no meio, a dançar no meio dos grandes, mas gosto que eles façam os melhores para que nós mostre o melhor. E acho que fazemos tudo por tudo para que tudo corra bem, mas acho que tem corrido tudo muito bem. O ar está a ser explorado agora no verão, embora de inverno será mais um pouco, mas já fizemos este ano São João, vai fazer agora a sua da Lapa, já vamos ter ali um pouco mais de lucro. Também eu ajudo a minha livre vontade, porque, não é, porque posso e entendo que devo ajudar, e pronto, para a associação poder estar em cima e no rancho não ir um bocado abaixo. Tem que haver pessoas que ajudem, pessoas que gostem. Quem entrou para o rancho tem que gostar.
0: O amor é o fio condutor das nossas vidas e não podíamos deixar de o trazer para cima da mesa hoje. Afinal, são vários os casos que se encontram no rancho, que ao longo destes anos constituíram a sua própria família dentro do folclore. Nós tivemos a oportunidade de conversar com o Nuno Mota, o Paulo Cardoso já tinha falado há bocadinho neste exemplo, que pertence à direção, é tocador de acordeão e o porta-voz do grupo. Conta os motivos que o levou a inscrever-se no rancho e como, a partir daquele momento, a sua vida mudou completamente. Fiquem então a conhecer esta história.
6: Ingressei no rancho, para além de ser uma parte da integração social, uma vez que eu não estava cá, estive no estrangeiro e vim com os meus pais para cá. Para além de ser uma forma de integração na comunidade aqui local, foi também mais um desafio que me foi colocado por um dos elementos que lá pertencia, que soube que eu tocava acordeão e que me convidou para ir para o rancho tocar acordeão. E ingressei então depois no rancho para manter o gosto pelo acordeão. E lá no rancho acabei por conhecer a minha atual esposa. Ela também tocava acordeão, nós lá já tínhamos uma envolvência um bocado grande, uma vez que tocávamos os dois o mesmo instrumento. E, entretanto, depois começamos por namorar no ano seguinte e depois, mais à frente, 7 anos depois, acabamos por casar. Atualmente temos uma filha que já com 3 aninhos, que também já integra os elementos da dança do rancho. Também já tem um partinho pequenino, também já fazem a parte da iniciação, por assim dizer. Até porque há músicas que os nossos antepassados dançavam mais, se calhar, no final dos dias de trabalho. Apresento alguns trajes. A nossa região aqui não é uma região que tenha trajes propriamente assim muito vistosos, muito ricos. Temos sempre alguns trajes mais vistosos, que são daqueles senhores das terras, senhores das quintas, mas o nosso rancho incide essencialmente em trajes de trabalho, trajes do agricultor, do padeiro, de trajes basicamente ligados à agricultura, que é o forte aqui da nossa freguesia. As músicas, nós atualmente temos uma ou outra música que não são dançadas em roda, que são músicas de coluna, mas o grande forte do nosso rancho, sim, são as músicas de roda. Temos alguns viras, mas essencialmente músicas de roda e sempre com bastante movimento.
7: E quer deixar alguma mensagem para quem estiver depois a ouvir então este...
6: Mensagem? Acho que a mensagem principal é que as pessoas... acho que é uma tradição que é importante manter-se, porque é uma daquelas tradições imateriais que nós temos cá em Portugal, que era importante não a deixar acabar, porque é uma recordação que nós temos dos nossos antepassados.
0: Paulo Cardoso, esta história é uma história inspiradora e deixou também para o rancho património, não é? Que vai servir, se calhar, para as gerações vindouras perceberem como é que se casava antigamente, porque o Nuno e a esposa, sendo os dois elementos do rancho, fizeram questão de fazer um casamento tradicional, trajados e, portanto, enfim, à moda antiga, como se casava antigamente. Foi um momento bonito?
1: Muito bonito, muito bonito. É um momento muito bonito para mais tarde recordar, certamente, quer eles, quer nós também, teremos esse gosto se eles partilharem como partilharam também connosco todo esse momento especial para eles, quer também para a família dele, que já vai com uma filha, já tem uma menina que também anda no rancho, portanto, alegra-me muito, fico muito contente, aliás, todas as pessoas, todos os elementos do rancho e da associação em concreto também, estão felicíssimos com isso, e de facto é um caso exemplar para nós e que nos alegra a todos, porque de facto, como dizia há pouco, estão aqui nesta família representados através da esposa também, quatro gerações, que eles têm a filha lá, é muito querida, o elemento mais jovem que lá está, são eles próprios os pais, e têm os pais deles, e o avô que também lá anda, portanto, é muito bonito isto.
0: Sem dúvida, sem dúvida. A associação tem tido um papel agregador, se calhar até evitando, apesar de ter dito logo no início que a desertificação, a imigração vos tinha retirado alguns elementos na área desportiva, o rancho se calhar de alguma forma tem agregado a comunidade em torno daquele projeto, não é? Portanto, ao contrário de outras localidades pequeninas em que as pessoas acabam por sair porque não há o que fazer, não há emprego, não há isto, não há aquilo, e as pessoas sentem necessidade de sair. Ali, portanto, o rancho tem sido um polo agregador da comunidade.
1: É verdade. Algumas das pessoas até tentam arranjar a forma da sua vida profissional de se situar por ali próximo para que não se afastem, de facto, muito dali, dado o tal gosto que temos, que têm por isso. Completa-se um bocadinho, porque, de facto, na parte do ciclismo, como eram mais jovens, os nossos elementos têm ido para fora. Há esse gosto e essa oportunidade de nos encontrarmos nos momentos das festas anuais, Natal, Páscoa e as férias de verão, em que nós nos encontramos e partilhamos esses momentos e fazemos o gosto de fazer esse passeio anual, que normalmente é em agosto, onde participamos com cerca de 50 desses elementos, alguns antigos, outros mais novos. Mas, de facto, o rancho não. O rancho cativa ainda mais, preenche essa lacuna, digamos assim, que temos no desporto, e agrega toda essa gente, e de facto com estes elementos, desde os mais jovens aos mais velhos, também permite que toda a gente se sinta bem, ou seja, nem nos sintamos muito jovens nem muito idosos. Há aqui um completa-se, digamos assim, estas gerações todas.
0: Vocês têm sido muito importantes, não apenas para as pessoas de Piares ou de Penhalonga, mas também para a comunidade de imigrantes onde têm atuado.
1: Sim,
0: vocês
1: sim.
0: Têm ido algumas vezes fora, nomeadamente eu sei que a ida à França foi um momento muito marcante, porque vocês vão a convite dos vossos imigrantes.
1: Exatamente,
0: não é?
1: Exatamente.
0: Portanto, é uma lavagem de alma que fazem àquelas pessoas que estão longe da sua terra.
1: É. E quando chegamos fora, como sabemos, Portugal tem muitos imigrantes, quer internos, chamamos-lhe assim, não é bem o termo, mas quer internamente, muitas pessoas saem das suas terras para outros lugares, Porto, Lisboa e por aí fora, e quer também para o estrangeiro. E quando vamos, quase por exemplo de França e de outros locais no país também, onde vamos e onde alguém sabe da terra que nós lá vamos estar, é uma alegria imensa. E dentro também fazemos esse trabalho e damos, além de tudo o que estamos aqui a falar, também participamos, como agora no fim de semana passado, estivemos na festa dos idosos em Penhalonga, na nossa paróquia, onde ativamente também, para alegrar, digamos assim, esse momento com todos eles. Portanto, e quando é assim, quando encontramos esses ou mais novos ou mais velhos, essas pessoas que são da terra, claro, como nós dizemos bem, quem é da terra nunca esquece.
0: Tenho uma particularidade, é que vocês têm, mesmo sem sair de casa, mesmo sem sair da vossa terra, vocês têm levado o nome do grupo e de Piares por esse mundo inteiro, porque vocês têm desde há algum tempo uma parceria com uma casa de turismo rural onde vão atuar sempre que são convidados. Nós tivemos a oportunidade de ir conversar com o responsável pelo alojamento Quinta de Cabanas, Elizabeth Nascimento e Henrique Gomes, que apesar de não serem da região, adoram a zona e decidiram lá investir. Trata-se de um alojamento que recebe pessoas de todo o mundo. Com as atuações do rancho, acabam por promover e divulgar um pouco da cultura da região. O Rui Gomes falou à equipa de reportagem do A Nossa Terra e mostrou-se muitíssimo satisfeito com esta parceria.
8: Recebemos muitos hóspedes estrangeiros, recebemos muitos hóspedes portugueses também. Ao sábado, normalmente, temos imenso prazer em ter o rancho folclórico de Piares a atuar aqui, portanto, a fazer a diversão do nosso espaço, a criar também uma sinergia e uma simbiose entre nós e os nossos hóspedes, que ajudam-nos bastante na animação, de facto, a permitir que a cultura que se espalhe, portanto, que aquilo que nós temos de melhor, que se consiga ser apreendido por quem nos visita. E, nesse sentido, estamos muito satisfeitos com a parceria que temos com o Rancho, portanto, que até hoje tem sido bastante produtivo, tem sido bastante benéfico para a nossa atividade também. Portanto, temos gente de fora, de outros países, que nos procuram também porque viram as imagens e os vídeos do Rancho, e estamos bastante satisfeitos com isso. Portanto, nós entendemos que quem está no Rancho o faz por dedicação, portanto, por paixão. São pessoas que têm os seus empregos, são pessoas que abdicam da sua vida para poderem ensaiar, são pessoas que vêm cá ao fim de semana e, em vez de alguns jovens, outros menos jovens, mas que abdicam de passear, inclusive, com os seus amigos para virem fazer uma atuação. E essa é a ligação, portanto, e o Rancho sente também que sente esse carinho que nós temos por eles e devolve-nos na mesma moeda. Gostava de agradecer imenso, mais uma vez, a dedicação, a atenção que têm connosco, dizer para continuarem a luta, portanto, continuarem a missão, que consigam atrair as camadas jovens para o grupo, para que as tradições não se percam, e que aquilo que nós podemos fazer, não só para a divulgação do Rancho, mas também para contribuir com a comunidade local, que podem contar connosco.
0: E depois de ouvirmos Rui Gomes, da Quinta de Cabanas, eu penso que é importante fazermos agora aqui, se calhar, temos falado muito mais do folclore, porque é a atividade principal, aquela que existe há mais anos, aquela que envolve mais gente e que tem sido muito agregadora no lugar. Uhum. Mas, efetivamente, também o cicloturismo exerce o seu papel, tem o seu papel de importância na associação e, nomeadamente, nas pessoas que o praticam, porque são certamente pessoas mais saudáveis, provavelmente numa melhor condição física, e estão a fazer muito bem ao Estado, porque estão a fazer com que elas fiquem menos doentes e, portanto, vocês acabam por contribuir para o bem-estar e para a dívida do Estado, não é? Sem, se calhar, terem pensado nisso.
1: É, tentamos contribuir, quer para nós, quer também para todos os elementos. De facto, e cada vez mais se vê na rua as pessoas a fazer desporto. É uma corrente forte que anda aí e que nós todos nos apercebemos e que traz os seus frutos, não é? Como é evidente para a nossa saúde de todos. E é também um dos objetivos, mas o objetivo principal é conviver. O convívio, a amizade entre nós todos, ligado também a esta associação e a todas essas atividades que ela tem. Nós, de facto, aqui no cicloturismo, temos um programazinho anual que nós mais ou menos respeitamos, desde o seu início, que começa na altura da primavera, porque o inverno costuma ser doloroso.
0: É duro, é duro.
1: E então começamos aí na primavera. Logo de seguida temos o aniversário da associação, onde fazemos questão todos os anos de integrar também os sócios. Convidamos os sócios. E
0: fazem um passeio, não é?
1: Fazemos um passeio, exatamente isso. Um passeio com todos eles, com os mais jovens, com os filhos. E depois um convívio à tarde, onde celebramos o aniversário quer do núcleo desportivo, quer do Rancho Folclórico, que se prolonga durante a tarde. Depois a seguir temos outras saídas mais exigentes, que é a Senhora da Graça, tradicionalmente conhecida pela Volta a Portugal.
0: Portanto, vocês fazem a Senhora da Graça.
1: Fazemos a Senhora da Graça.
0: São corajosos, porque aquilo sobe que se farta, é mesmo de carro, quanto mais de bicicleta.
1: Também temos aqueles que gostam de pôr o seu treino e o seu corpo à prova, e então temos também a recorrer a esses locais, digamos assim, de topo. Segue-se também depois uma saída que normalmente é durante o verão, vários convívios com outras iniciativas e outros clubes que faz parte das associações da Federação de Cicloturismo também. E há um outro que eu não poderia deixar de passar à parte, que já vem do tempo do Sr. Padre Pedro, que nos incutiu estas iniciativas desportivas também, quer nas bicicletas, quer nas motos.
0: Deu-me um modo certo, Paulo, porque eu acho que falar do cicloturismo e do desporto em Piares é falar também do Padre Pedro, não é? Porque,
1: certamente,
0: afinal, o início do grupo de cicloturismo teve muito a ver com o Padre Pedro, que é o pároco de Penhalonga, Passos de Gaiolo e Sande, há já 18 anos. Um padre super acarinhado pela comunidade, que abraça vários projetos, não muito normais nos párocos, como o futebol ou até mesmo o cicloturismo, e que esteve na origem do grupo Motobike Rebeldes.
9: Eu penso que, foi mais ou menos em 2002, não tenho a certeza absoluta, mas foi pouco tempo depois de eu chegar aqui que eu tomei uma iniciativa de ir a Fátima em bicicleta. Então lancei o desafio, aqui de fazermos essa peregrinação a Fátima em bicicleta, e na altura apareceram cerca de 25 ou 30 pessoas que fizemos essa primeira experiência. Pronto, a partir daí fomos dos anos, sempre no primeiro fim de semana de setembro, dois dias. Fazíamos uma paragem a meio em Mira, onde eu estava com eles, onde celebrámos missa lá. A partir daí criou-se esse grupo, basicamente eram os amigos do Padre Pedro. No fundo fui pioneiro nessa associação, e criou-se lá também o grupo de uma espécie de cicloturismo da Associação Recreativa de Piasca. Depois disso, também estive aqui na paróquia, lembrei-me um dia, como eu tenho duas motas, lembrei-me também, disse, epá, era interessante fazermos um passeio de moto. Então, lancei o desafio, olha, vou passear de moto. Se alguém quiser comigo passear de moto um sábado, e apareceram 80, e fizemos um primeiro passeio de moto, um convívio todos os anos, a partir daí que se criou esse grupo, que todos os anos também já foram este ano em agosto, e todos a partir do mesmo, eu lancei sempre as bases dos grupos, e depois daí que pode continuar a existir, mas praticamente fui o pioneiro destas duas, tanto a parte das bicicletas como da parte das motos, fui eu que dei o primeiro impulso para a criação do grupo que existe, o grupo Rebelos. E quanto me essa iniciativa, primeiro porque já sabia de outras paróquias que também tomavam a iniciativa, e eu também quis aqui implementar essa ideia de irmos a Fátima em bicicleta e criar esse espírito de grupo, de amizade, de convívio, porque ir a Fátima em bicicleta é muito mais do que andar de bicicleta, é sobretudo um espaço de convívio, de divertimento, de oração também, que nós ao final do dia tínhamos sempre missa também quando chegávamos a meio do percurso. Há esta, e depois tinha a parte de convívio, de brincar, que é muito saudável. A parte das motos, primeiro porque é uma das minhas paixões, não é tão esforçoso como andar de bicicleta, e à altura comprei uma moto, e então também surgiu essa ideia, como tenho moto agora, vamos organizar também um passeio motar, e eu fico feliz por ter lançado as bases e por terem pegado na minha ideia e continuarem com este projeto, e eu continuo na mesma, sempre que a minha disponibilidade permite, e eu sempre colaboro, e eles sabem que têm na minha parte todo o apoio, acima de tudo tem a minha amizade, que é aquilo que eu quero fazer sobretudo com eles, é eles saberem que eu estou aqui com eles, e sou o padre deles, é verdade, isso está em primeiro lugar, mas é um padre que é amigo, é um padre que é companheiro deles, é um padre que está presente nas iniciativas, e é um padre próximo, que é neste sentido de fazer uma, como dizia há pouco, no sentido de fazer uma pastoral de proximidade, de amizade, de alguém que está também integrado na comunidade, e que não está isolado, apenas ligado às coisas da igreja e da religião.
0: Paulo, só para esclarecermos os mais desatentos, eu falei aqui em Motobikes Rebelos, quero assim muito sucintamente explicar porque é que é Motobikes Rebelos.
1: Como dizia há pouco, e acabamos por falar, não podíamos contornar, o Padre Pedro, que nos incutiu, digamos, essas duas rodas no nosso percurso da associação e do rancho folclórico, que o recebeu muito bem, de braços abertos, quando veio para cá a primeira vez para a paróquia, e que nos é muito querido e é pessoa muito, muito desejada cá na paróquia. E ele incutiu-nos exatamente isso, essas duas rodas. E começou pelos amigos do Padre Pedro, era assim que era conhecido, esses percursos a Fátima, nas bicicletas e nas motas, no passeio, porque é uma pessoa também muito jovem, que está sempre presente connosco e nos anima muito também nessa parte esportiva. Isso foi decorrendo, os amigos do Padre Pedro, até que achamos por bem batizá-lo. Batizar este nome, e então surgiu o moto das motos, o bike das bicicletas e o rebelos, como é evidente, não podíamos evitar, dos barcos que faziam a caminhada onde nós nos situamos, precisamente nas margens do Douro.
0: Portanto, está dada a explicação. E agora vamos mesmo a caminhar a passos largos, neste caso vamos em duas rodas, portanto, para o final do programa. E uma associação destas, com todos os obstáculos inerentes aos pequenos meios, não deixa de existir porque os seus elementos continuam cada vez mais empenhados no aperfeiçoamento de todo este trabalho. A comunidade, por sua vez, responde e diz que é excelente um projeto e a respectiva direção, que são muito válidos para toda a comunidade. Aliás, eles são unânimes e diz que a entrega aos outros, a seriedade, a capacidade de trabalho foram as principais características elencadas pela nossa equipa de reportagem.
10: Ia nascer, tanto enfim, é uma associação que tem mantido quase sempre o mesmo ritmo, faz um festival todos os anos, representa a freguesia e o concelho a nível nacional e até a nível internacional, a cultura da nossa terra, os nossos trajes antigos, não é? Que a maior parte das pessoas hoje, tanto enfim, já não se lembrava, tanto enfim, se não existissem estas associações. Tem uma secção, tanto enfim, que é a secção das motobikes, tanto enfim, que são bicicletas, fazem diversos passeios, um deles a Fátima, anual. Pronto, que também trazem de vez em quando mais um bocadinho de animação, tanto enfim, e esta freguesia.
11: Eu tenho uma direção dinâmica que ajuda e que vai empurrando e que vai fazendo o que pode. Eles já têm os meios com que mantêm a associação e têm as suas formas de trabalhar e têm conseguido, e oxalá que se mantenha essa vivacidade e essa força para continuar. A sede para eles será uma mais-valia, pronto, e acho que vai ajudar a unir, porque é para isso que a sede serve, é para juntar os polos, mas fundamentalmente para juntar, para as pessoas se reunirem, conversarem e estarem reunidas em volta da associação. E acho que vai ter essa finalidade. Uma forma de eles se encontrarem, de eles se juntarem, pronto, isso é bom. E espero que possam ter algum benefício disso.
12: Vindo lá a grupos de fora, lá também a associação de piares. Então acho que estou bem, acho que estou no bom caminho. Bom para a freguesia, que é divulgado a nível estrangeiro, tem ido a França e outros meios, outros sítios têm ido para fora. Tem.
7: Bem.
12: Sim, sim, tem melhorado, como falámos há bocado, pronto, já tem sede própria, coisa que eles separavam há muito tempo, né, que andavam sempre de lado para lado, né, andavam sempre a pedir favores ali e lá, agora tem sede própria, pronto, e acho que estão bem. Trabalho muito para angariar fundos para sobreviver, não é?
13: Eu sei que são pessoas ativas, empenhadas, são pessoas dessas que fazem falta para não deixar morrer as tradições e as culturas da nossa terra. Tenho que lhe dar uma palavra de incentivo, de apoio. Continuem assim.
0: Paulo Cardoso, depois destas palavras que a comunidade vos dá, no fundo, eu sei que aquilo que vocês fazem não tem paga, não é? Não, nem vocês o fazem para que as pessoas vos paguem. Mas há o valor que algumas coisas têm, não tem valor.
1: Tem preço,
0: não tem preço. E, portanto, estas palavras de carinho, de respeito, de... no fundo, de agradecimento àquilo que vocês fazem pela comunidade, se calhar são um pequenino incentivo para que vocês continuem a levar este trabalho a bom porto.
1: É, eu chamaria até um grande incentivo. De facto, essa receptividade, esse amor, esse carinho e essas palavras que as pessoas nos dizem, que até me emociona a mim pessoalmente e a todos nós, encoraja-nos e dá-nos mais força cada vez mais para lutarmos. Como disse, estou cá desde o primeiro dia. Já passámos por algumas dificuldades, mas continuo cá e espero continuar aqui durante muitos e muitos anos. Aproveito também para agradecer a todos os elementos que têm feito por isso, nomeadamente o José Silva, que é o presidente da associação, quem também se deve muito do seu trabalho, à vice-presidenta Fatinha também, que a gente chama de Fatinha, com esse amor e carinho que a gente também tem por ela, e a todos, de uma forma geral, como é evidente, não poderia enumerar aqui toda a gente, são muitos elementos. Todos eles, o Claudino Carneiro também na parte dos motobikes rebelos, todos eles se esforçam e, como você dizia bem, não há preço que pague isto, mas também é uma alegria que não há.
0: Também não tem preço, não é? Também não tem preço. Hoje é dia da festa da Nossa Senhora da Lapa, é a associação que está a organizar, por isso vocês
1: Exatamente.
0: Hoje vão ter um dia em cheio. Mais festa outra vez,
1: é nesta alegria, neste convívio. Como dizia bem, desta celebração das festas em honra de Nossa Senhora da Lapa, que nos alegra também, e ainda para mais realizadas pela Associação Recreativa Cultural de Penhalonga, que é excelente.
0: O que é que vai acontecer hoje? Podemos dizer?
1: Podemos. Hoje temos no programa, que já decorre desde sexta-feira, no programa da festa temos a atuação, agora precisamente está a decorrer a missa, temos uma procissão no final da missa, uma procissão solene, e depois, durante a tarde, segue-se a atuação de umas concertinas para animar a festa.
0: Portanto, vamos ter um dia em cheio para que se possa continuar a animar as gentes de Piar e uni-las e evitar que elas continuem a emigrar. Já sabemos que o trabalho é que faz as pessoas saírem do local, mas se pelo menos houver alguma coisa que as prenda às suas raízes, garantidamente que elas vão encontrar alternativas para se manterem pela nossa região.
1: Exatamente.
0: Parabéns pelo vosso trabalho. Muito obrigada por terem aqui, por terem vindo mais uma vez até nós, e parabéns pela vossa casa nova, que foi o grande motivo que vos trouxe aqui hoje. Naturalmente que desejamos votos de muito sucesso à associação. Quanto a si que nos ouve, convidámo-lo a visitar a sede da Associação Recreativa e Cultural de Piares, em Penhalonga, e o magnífico espólio cultural que lá se encontra. Vamos fechar, da mesma hora que abrimos o programa, com um breve enxerto de uma atuação do Rancho de Piares. Música.

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1: 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São 8 horas. 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

Obrigado por estar ligado na frequência certa, 91.8. Bem-vindos. É a última hora do Dia Positivo nesta manhã de quarta-feira, sempre claro, com as grandes músicas.

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Correios para até nós. Bom dia. Este é o seu dia positivo. Manhã de quarta-feira no RCP. Grandes sucessos para seguir em frente comigo, António Brandão. Vamos ainda até bem perto das 11 da manhã. Mais uma grande música, só para si.

caminhar para o fecho desta sessão de meio de semana, manhã de quarta-feira, do seu Dia Positivo aqui no RCP. Grandes músicas. Obrigado por estar ligado. Bom dia.

a fechar as portas desta edição de meio de semana. Daqui a alguns minutos vamos atualizar as notícias à hora certa, edição das 11 da manhã, aqui no RCP. Despeço-me por hoje, mais um grande sucesso para ouvir até aos comerciais. Obrigado pela sua preferência. Amanhã, novo encontro aqui no RCP, a partir das 8 da manhã. Até amanhã, se Deus quiser. Bom dia.

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2: 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São 11 horas. 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
3: Sim, então...

A tarde é de meio de semana, quarta-feira. Muito obrigado por estar ligado. Vamos abrir esta sessão da tarde até bem perto das 6, altura em que atualizamos também as principais notícias da região do Tâmega e Sousa. Até às 6, como lhe disse, vamos ter grandes músicas para ouvir nesta tarde de meio de semana. Bem-vindos!

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ao volante do seu automóvel, boa viagem, bom trabalho também, claro, se for o seu caso, onde quer que esteja, com quem quer que se encontre, com grandes músicas na sua rádio favorita. 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
1: 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São 15 horas.
2: Olá, bom dia. O Ministro da Educação considera que é necessário um sistema de educação superior com mais autonomia e com maior presença nas grandes agendas europeias de investigação e inovação. O objetivo é tornar o país um ator cada vez mais relevante na União Europeia e modernizar a sua economia para um paradigma baseado no talento, na ciência e também na inovação. 11 anos depois da polémica Lei Relvas, a desagregação pode fazer renascer 274 freguesias no país até 2025. Marcelo Rebelo de Sousa já disse ser contra reformas em vésperas de eleições, mas o desfecho será votado no mês de janeiro. A Autoridade Nacional do Medicamento e Produtos de Saúde, IFARMED, mandou retirar do mercado alguns lotes de duloxetina, um medicamento usado em caso de transtorno depressivo maior e transtorno de ansiedade generalizada. A decisão acontece depois de ter sido detectada uma impureza acima dos limites aceitáveis. Por cá, e a terminar, a notícia de que Penafiel já tem quase tudo pronto para o Réveillon, que vai acontecer no Parque de Feiras e Exposições e vai contar com a atuação de Adriana Lua.
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1: Esta semana, em destaque, as festas de São João em Alpendurada, no Marco de Canaveses, e a festa do Egas, e 35 anos da elevação de Passo Sousa à vila em Penafiel. 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
2: São 22 horas.
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Mais uma grande sequência aqui nesta Queda dos Anjos. Queens of the Stone Age. Fall to Pieces dos Velvet Revolver. E esta é a versão acústica de Alone dos portugueses Ramp. Seguimos em frente com Man in the Box, o segundo single do álbum de estreia dos Alice in Chains, Facelift de 1990, lançando oficialmente este single no ano seguinte. O tema foi um grande avanço comercial da banda e estabeleceu a sua assinatura sonora pesada, desempenhando um papel crucial na introdução do grunge e do rock alternativo

redes sociais, ouvir os programas mais antigos no Mixcloud. E vamos ficar com o tema Murder in My Hand, o segundo single do quinto álbum de estúdio dos Soundgarden, intitulado Down on the Upside, de 1996, lançado oficialmente em setembro desse ano. É assim que nos despedimos.

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